0: 93.
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1: 932.

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0: 10 e 2.
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0: 11-1.
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0: 11:57.
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2: Coração. 12:50.

6:56. 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

0: 1:53.
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0: 1:53.

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0: 2:51.
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0: 2:51.

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0: 3:50.
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0: 3:51. 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
1: Já estamos chegando, meus amigos. Bom dia, Brasil. Boa tarde, boa noite. É com muita satisfação, com muita alegria que damos início aqui a mais um programa Ligação Nacional. A apresentação deste amigo de vocês é Edelson Moura. Estamos ladeados pela nossa equipe aqui, Charles Help, Franklin Russo, meninas do Besteirol, Marcelo, todos nós juntos. Vamos procurar levar até vocês um belíssimo programa, cheio de música boa, viu? E também com a sua participação, claro, você vai entrar em contato com o Edelson Moura pelo nosso WhatsApp. Daqui a pouco eu quero falar o número para vocês. E aí é só mandar mensagem e participar com a gente. Ok? Vamos lá? Vamos começar mais um programa?
2: Bora, João Gustavo.
3: Vai, Murilo.

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2: Elimine o sofrimento. Mesmo que teima em ocupar o seu íntimo, o sofrimento se dissipa como fumaça quando você respira o ar puro da compreensão. Toma como decidido que está recebendo rajadas de paz, de esperança e, em hipótese alguma, acalenta ideias desanimadoras. Sofrer depende do pensar. Não tem com o que sofrer. Quem tudo vê com serenidade, procura ensinamentos no que acontece e se socorre na inspiração em Deus. Ora como sofrer, se você sabe que tudo vem para o seu bem. Quem não se imagina sofrendo, não sofre.

0: tarde, senhor! Coisa linda!
1: Aqui eu vou continuando na apresentação do programa Ligação Nacional. É sempre bom a gente estar aqui recebendo as mensagens de vocês. E é claro que quando a mensagem chega, nós temos a obrigação de atender e colocar no ar a pessoa.
2: Alô? Oi, Edson Moura, bom dia, meu amigo.
1: Bom dia, meu
2: Deus
1: amigo.
2: Quero ouvir Luiz Alencar, da Zona Rural de Campos, será que você
1: era? Alencar, tudo bem?
2: Gostaria muito de ouvir a música Madrugada na Cidade, com a Maria Batista.
1: Certo. Okay.
2: Obrigado,
1: certo.
2: E bom dia.
1: Eu que agradeço, muito obrigado. Vamos tocar pra ele, Franklin Russo. Amado Batista, Madrugada na Cidade.

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1: 4 e 4.
2: Muito bem, meus queridos ouvintes, este aqui é o Ligação Nacional para todo o Brasil. Essa semana estamos entrevistando, estamos mostrando para vocês Rayuri Sá. E aqui é assim, o cantor traz o violão, a gente faz uma serenata, palavra antiga, né, serenata? A gente faz uma seresta, vai cantando, vai mostrando, uma beleza.

0: Como é que é o nome da dupla, Gê?
1: Bete Silva e
0: AG Pinheiro. Bete Silva e AG Pinheiro. Esperem aí por esses nomes que nós vamos trazer aqui no nosso programa para bater um papo, fazer uma entrevista e lançar também o trabalho deles aqui. Rayuri, vamos lá, Rayuri. O que é que a gente vai cantar agora? Você quer cantar outra música inédita ou quer cantar a música de alguém?
2: Sim, vamos cantar uma música inédita. Ela é o... A Loira e a Morena é um modão bem apaixonado.
0: Sertaneja ou popular? Sertaneja.

0: Meu namorado.
1: É, esse estilo de música aí é um estilo de música já mais antigo, né? Mais da Teodoro Sampaio, né?
0: É.
1: Dessas duplas mais antigas. E você compõe tudo, né? O moderno, o antigo, o novo, né? Como a gente chama.
0: Sim, a gente tenta se atualizar da melhor forma possível. Uhum. Inclusive eu fiz um tipo a rocha também. Eu tenho um monte de música aí, não sei se o maestro. A gente saiu ela?
1: Forró. Canta forró também, faz forró. Como bom maranhense tem que fazer forró, reggae também, né?
0: Olha, impressionante. Eu não canto forró.
1: Mesmo?
0: Não canto forró.
1: Não tem facilidade de compor forró?
0: Compor forró, não tem facilidade de compor forró.
1: Entendi. Engraçado que eu tenho muita facilidade de fazer o forró. Graças a Deus, eu, como bom nordestino, Deus me deu também essa ramificação de fazer forró. Eu já fiz forró para muita gente, já compus para muita gente, né, que o pessoal às vezes pensa assim: não, Edelson Moura é só radialista, nasceu só para o rádio. Não, é o contrário. Eu nasci primeiro para música, fazendo música para os outros, compondo música para os outros, para depois eu vim para o rádio. Eu vim para o rádio depois da música. E você veio do supermercado, né? Trabalhava em supermercado e veio pra música, né?
0: Sim.
1: Você sabia que eu já trabalhei em loja de móveis também? Olha. Já trabalhei em loja de móveis, no comércio, né? Já trabalhei no comércio. Acho que todo mundo tem um começo, né? Todo mundo tem um começo na vida. Mas vamos lá. Vamos agora mostrar a música que você está trabalhando. Como é que é o nome dela?
0: Copo de Bebida.
1: Copo de Bebida? Então vamos mostrar a música Copo de Bebida, que é a música de trabalho do Rayuri Sá.

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0: 4 e 17. 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
4: Eu acho engraçado os tempos atuais. Tem muito jovem aí me ouvindo nesse instante. E eu gostaria de chamá-los para perto do rádio. Tem muita juventude por aí achando que é na rua que estão os verdadeiros amigos. Meus queridos jovens, sua mãe é sua mais verdadeira amiga e seu pai é o mais verdadeiro amigo. O que está lá fora, muitas vezes são amigos. Mas se por acaso você passar por um aperreio, um problema, corre todo mundo. Você fica só, pode ter certeza. Agora pai não, mãe não. Eu tenho visto aí algumas mães na beira dos camburões de polícia, chorando desesperada porque o filho está sendo preso, porque fez coisa errada, porque se envolveu com o que não presta. E aquele sofrimento maior do mundo. Mãe e pai, eu sei que sofrem. Sofrem por você, lutam por você. Agora o resto, vai achando que são amigos. Ah, eu tô cheio de amigos, ô coisa boa. Na rua?

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1: E agora, a hora do besteirol. Oi, Zélia.
2: Oi, Adelson.
1: Vamos lá, minha amiga, coragem.
2: Como é que você
1: força,
2: tá?
1: Com força, com coragem.
2: Você tá com coragem?
1: É, pra continuar.
2: Mas você tá tão tristinho, o que é
1: não,
2: que foi?
1: Não tô. Olha... Eu tô com cara de triste?
2: É, você tá.
1: Eu acho que eu acordei, vim pro estúdio, ainda não me situei no mundo, porque eu levo um tempo. Depois que eu acordo, eu levo um tempão.
2: É, tem uma música aqui, né, que diz assim: hoje eu acordei, me com saudade de você. Lembrei daquele dia que você me
1: telefonou, sei lá. É uma coisa assim. Mas tudo bem, graças a Deus. Qual é o besteirol de hoje?
2: Então, veja só. Se você tem 3 maçãs e pega mais 4 maçãs do seu vizinho.
1: Sim.
2: Quantas maçãs você
1: tem? 3. Eu tenho 3, pego mais 3, 6 maçãs.
2: Não, você tem 3. Pega 4 do vizinho.
1: 4, 7 maçãs.
2: 7, pois
1: se
2: é.
1: Se eu tenho 3, pego 4.
2: Você tem?
1: Hã?
2: Aí quantas maçãs?
1: 7 maçãs.
2: Não, na verdade você tem 3, porque as 4 não são suas, são do vizinho.
1: Do vizinho. É essa besteira?
2: É essa besteira. É, né, não?
1: Sim. Tá certo. Tchau, Zélia.
2: Tchau, Edelson.
3: Faz barulho pra terapia aí, Fortaleza!
4: Bora, Fortaleza! Freitas.

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2: 4:27.
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Eu quero mandar um alô agora para a cidade de Itaiobeiras, em Minas Gerais, meu amigo João, da Rádio Fênix de Itaiobeiras. E o João diz assim: olha, Delcio Moura, aqui o programa do Amado Batista passa às 10 horas da manhã até às 11, e das 11 às 12 passa o programa Ligação Nacional. Obrigado, meu amigo João, muito obrigado, viu? O nome dele é João Silva, mas é conhecido como Guru Tubano Silva. Guru Tubano, não me pergunte por que chamam ele de Guru Tubano, que eu não sei. Mas o pessoal conhece ele, Guru Tubano, ô Guru Tubano. Valeu, obrigado, João.

0: Nossa!
1: Anotem aí o telefone do Edelson Moura para você mandar mensagem aqui para nós participar do programa. Aqui é 61 999 369557. 61 999 369557. Anotaram direitinho? Então estamos aqui esperando a sua participação. E agora o Franklin Russo vai colocar para tocar a música da Hora da Velha Arada.

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0: Meus amigos, muito obrigado a vocês todos. Amanhã, se Deus quiser, estarei de volta aqui. Aliás, estaremos, né? Eu e a minha tropa estaremos aqui de volta, trazendo para você mais um programa Ligação Nacional. Tchau, tchau, até lá.
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1: 4:40.
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0: 4:46.
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3: Chegamos, meus amigos, e por aqui vamos apresentar mais um programa para vocês do Amado Batista. Nesse instante, o desfile de músicas bonitas, de músicas bacanas deste grande ídolo, vai começar a desfilar por aqui, porque realmente são músicas maravilhosas que a gente já conhece e sabe que o Amado Batista é realmente um recordista de público por onde passa, não é mesmo? O homem trabalhou nesse São João que eu vou te contar, viu? Todo dia estava numa cidade diferente, na Bahia, no Ceará, em Sergipe, no Rio Grande do Sul. Rodou foi muito, né, meu compadre? Rondônia, Maranhão, eita que foi show que não acabava mais. Tudo legal, né, gente? Comigo aqui estão Franklin Russo e Charles Elp. Nós vamos levar a nossa programação até vocês naquele capricho. E vamos começar trazendo a primeira música aqui do programa do Amado Batista, o mais amado do Brasil, que entra no ar. És meu amor.

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1: Aí, meus amigos, vamos continuando por aqui com o nosso programa Amado Batista.
2: Oi, bom dia, Edelson Moura.
1: Bom dia, boa tarde, boa noite.
2: O programa Amado Batista, é o Adelso aqui de Caxias.
1: Ô, meu amigo.
2: Eu gostaria de ouvir, Amado Batista, se for por amor.
1: Certo. Pois
2: e
1: não.
2: Muitas mulheres que cada uma um gosto, que tem mulher que só quer é gente nova, e essa daí não, ela diz que gosta das pessoas de maioridade, que seja do jeito que ela falou aí, e a gente ama essas pessoas, Deus.
1: Certo.
2: Porque eu gostei de ver essa daí, ela falar que gosta do pessoal idoso.
1: Sim.
2: Que anda cheiroso, que é gostoso. Bom dia, meu amigo.
1: Meu amigo, bom dia. Obrigado aí pela mensagem. Tá ok. Vamos tocar pra ele, se não for por amor.

0: Este aqui é o programa líder de audiência em todo o nosso querido Brasil. Fala, meu povo!
1: Alô. Bom dia, Delcio Moura. Bom dia, boa tarde, boa noite.
0: Boa tarde, boa noite.
1: Eu sou a Maria de Fátima.
0: Oi, Maria.
1: Moro aqui em Bom Jardim.
0: Sim.
1: Eu lhe ouço pela rádio Máxima FM.
0: Certo. Obrigado, minha amiga. Tem outra mensagem dela aqui, não sei se ela complementa aqui ou se repete.
1: Bom Jardim, Maranhão.
0: Ah,
1: quando você estiver na
0: certo.
1: Rádio aí, manda um alô pra mim, que eu lhe ouço. Bom dia. Desde quando você fazia programa na Rádio Nacional.
0: Nossa, tem muito tempo, amiga.
1: Pois tá, beleza. Um bom dia pra você aí, viu?
0: Beleza, obrigado pelo seu áudio, pela sua mensagem. Alô, Bom Jardim, Maranhão, alô. Tudo bem com vocês aí? Tony Baroni, um abraço. Vamos curtir Morro de Ciúme Dela.

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comece a felicidade. Um andante pode chegar ao destino sem dar o primeiro passo? O primeiríssimo passo da felicidade é ver Deus nas coisas ao seu alcance. Na utilidade da água, no poder da luz solar, no deitar e maravilhosamente no acordar, no movimento dos dias e das noites, no crescimento das plantas, flores, frutos, no universo infinito e eterno. Veja qualidades em si e convença-se da sua própria força. Os passos seguintes vêm naturalmente. Com esse pensar, a estrada difícil se faz fácil e conquista-se a felicidade. A caminhada para a felicidade exige passos firmes. Já dizia o velho deitado. E vamos nós, depois dessa mensagem legal que apresentamos aqui para você, vamos trazer a música do Amado Batista, Grande Cantor.

Meus ouvintes, eu venho falando, as instituições estão erradas, as instituições estão agindo de forma truculenta, de forma covarde, de forma pesada, contra os povos da Amazônia brasileira. As instituições estão queimando casas, desabrigando crianças, famílias, desabrigando pobres, coitados que estão lá lutando pela sobrevivência, tomando e desocupando estas áreas para depois entregar para Deus sabe quem. Mas aí eu pergunto, quem vai defender esta gente do que está acontecendo? Porque agora as notícias que são espalhadas aí na internet, no

0: Valeu, minha gente. Este aqui é o programa do Amado Batista. Vamos ouvir o povo. Alô?
1: Bom dia, Delcio Moura.
0: Bom dia, boa tarde, boa noite.
1: Gostaria, aqui é a Longuinha de Passagem Franca. Gostaria de lhe pedir aquela música de Amado Batista, Borboleta Azul.
0: Certo.
1: Há dias que eu peço essa música e você não me atende.
0: Opa, já atendi, você não ouviu, mas vou atender de novo. Toca aí para a Longuinha de Passagem Franca, Borboleta Azul.

0: Tem gente querendo falar com Edelson Moura.
1: Oi, Edelson Moura, tudo bom?
2: Oi, minha amiga.
1: Sou Vanusa de Araújo, da cidade de Oliveira de Brasil, interior, na roça. Assista a rádio 87.9, Cristal FM.
2: Certo.
1: Passa a música aí de Amado Batista, Lista de Compras.
0: Certo.
1: Quero oferecer para minha prima Ana Maria, Maria de Miro, Ivani do Achareia, Kátia, Carol, Milena, Dona Zenita, Iara, Natália, Nedina, Alaí, Lica, Rosália, Anitta, Bia Zelina, Edson Luiz, locutor da rádio, João Filho, Tom Fernandes, Cristina Santana, Esmeralda Beraí, o seu Rosa, Tazo Oliveira, Joelissa Sajás Frio, Licinha do Pintado, Ana Maria de Palmeira, Ismária, daqui da cidade de Brejinhos, e pra você. Obrigada, sua pessoa. Um ótimo trabalho.
0: Tá certo, Vanusa, obrigado também. Ô Charlizel, para de implicar com a moça. Você tá falando que é a mesma gravação? Não é a mesma gravação, não. Ela é porque ela copiou esses nomes, aí ela lê, mas ela troca a música. Pode prestar atenção que a música não é a mesma da semana passada, há 15 dias atrás, não é a mesma. E o que é que você tem a ver com a moça? Você fica implicando que é a mesma gravação, que é a mesma coisa. Não é a mesma. Para com isso, rapaz. Para com isso, Alizelpe. Ô Vanusa, troca o disco aí, viu? Troca o disco que o cara tá enjoando aqui. Vamos ouvir Lista de Compras, minha gente.

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1: Boa noite, minha amiga Adelson Moura.
2: Boa noite, tudo bem?
1: Meu amigo Manoleza aqui de Joselândia, no estado do Maranhão, viu, rapaz?
2: Ô, meu amigo, você de novo?
1: Você de novo, passando esse áudio aí.
2: Certo.
1: Pra dizer que todos os áudios que eu passei foi atendido. Ô, rapaz, não é maravilhoso, né, rapaz?
2: Ô, por isso
1: eu guardo esse programa seu, que você é o voz de ouro mesmo. Adelson Moura, eu quero pedir a música... O meu telefone, eu ofereci para você, especialmente para você.
2: Obrigado.
1: Para o meu amigo Charles Zepp.
2: Isso.
1: E para o Franco Russo, para a dona Zélia, para a minha esposa aqui no Maranhão. E para todos, enfim, viu? Para meu irmão lá no estado do Piauí.
2: Certo.
1: Meu amigo. E fique com Deus, que Deus te abençoe.
2: Amém.
1: Com essa voz maravilhosa. Que Deus te abençoe de todos os males, viu?
2: Amém, com Deus. Deus. Amém. Obrigado.
1: E aqui também vou ficando com ele, viu?
2: Ah, tá certo.
1: A minha música é O Meu Telefone.
2: Certo.
1: Falou, minha amiga Adelson Moura. Um abraço.
2: Outro, Manoleza. Um abraço pra você também. Vamos tocar pra ele. O Meu Telefone.

0: estou recebendo aqui duas mensagens. Deixa eu ver quem é que vai falar comigo agora.
1: Oi, Adelson Moura.
0: Oi.
1: Sou seu ouvinte, rapaz.
0: Ô, cabalão.
1: Seu programa, meu amigo.
0: Que bom.
1: É, e peço uma música do Amado Batista, Borboleta Azul.
0: Certo.
1: É José Alves aqui da Ponte Nova, Boa Viagem.
0: Ô, Zé. Valeu, Zé. Bacana.
1: Tô mandando mensagem pra você, Adelson. Uma mensagem de voz, é um áudio de voz.
0: Isso.
1: Um áudio, não deu certo. Tô mandando pra você que eu sou seu ouvinte também. Tô pedindo a música do Amado Batista por hoje. Borboleta Azul.
0: Certo, vou tocar, meu
1: Zé Alves, que depois de nova, Boa Viagem.
0: Isso, Zé. Obrigado, Zé Alves. Muito obrigado, viu? Vamos tocar pra ele aqui. Muito obrigado pela participação, José Alves. É Borboleta Azul.

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E agora, Amado Batista canta mais uma, lembrando de você.

0: Ceará. Alô, alô, Milhão. Alô, Ceará. Bacana demais.
1: É, Moura, que é o Márcio de Vila Nova, Milhão.
0: Ô, Márcio.
1: Gostaria que você passe a música do Amado Batista, sentado na praça.
0: Certo.
1: Bote, amigo. Todo dia eu tô escutando seu programa.
0: Obrigado, amigo.
1: E bote aquela música sua. Todas as músicas suas são lindas.
0: Obrigado.
1: Toda vida. No fim do seu programa, bote a música sua.
0: Tá certo. Valeu, Márcio. Muito obrigado a vocês aí de Milhã. Então vamos curtir a música que ele gosta. Sentado na praça.

Continuamos por aqui. Este é o programa Amado Batista, o mais amado do Brasil. Vou trazer agora o Edelson Moura para cantar Trem. E agora nós vamos trazer a música Vou Para Não Voltar.

0: Gente, muito obrigado a todos pela audiência. Se Deus quiser, amanhã nós estaremos de volta por aqui com mais um programa do Amado Batista para vocês. Fiquem com Deus e até amanhã.
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0: 5h39.
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0: 5:45.
2: Estamos chegando!
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2: Ô, compadre, comadre, estamos chegando aqui no Clube do Caipirão, defendendo as tradições culturais de nossa terra com grandes sucessos do nosso cancioneiro. Muita música, alegria pra você, que é o melhor ouvinte do mundo. Vamos que vamos!
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2: A sonoplastia do meu irmão companheiro Zé Luquinha, assessoria e produção da Dona Juju. Juntos nós vamos reviver um passado tão vivo e presente na história e na memória de cada um de nós amantes da música sertaneja. Com a proteção de Deus, estamos chegando!

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1: Opa, que maravilha, como é bom estar contigo em mais uma manhã sertaneja aqui no Clube do Caipirão, abrindo o baú da música sertaneja. A Juju foi ajeitar um cafezinho pra nós, já já tem um cafezão cabeceira, o Luquinha tá ali separando mais umas modas, daqui a pouquinho tem humor caipira, ainda hoje tem histórias e canções da música sertaneja e o sucesso por aqui não para.
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1: Os grandes sucessos da música sertaneja estão aqui no nosso Clube do Caipirão. Vamos ouvir Boiadeiro Errante com Liu e Léo.

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2: E o nosso Clube do Caipirão está no ar desde 2008, defendendo a viola, a cultura, as tradições de nossa terra, sempre mantendo firme o melhor do nosso cancioneiro rural e da música tradicional, trazendo desde as raridades, as pioneiras da nossa canção, até mesmo as músicas mais novas, mas sempre dentro do estilão do sertanejo raiz, tradicional e romântico. 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
2: Já já tem mais moda.
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2: E agora vamos com o Momento Saúde com Edelson Moura.
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1: 6 e 2. 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
2: É o Clube do Caipirão, defendendo a viola caipira, as tradições de nossa terra. Bom dia pra você que tá chegando agora, você que já vem com a gente, seja muito bem-vindo. Tem muita moda boa pra gente ouvir.
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2: Agora, do jeito Caboclo na Cidade, com Dino Franco e Mouraí.

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2: Vamos cuidar do nosso meio ambiente.
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2: Valeu, Wilson Sartori, pelas dicas. É isso aí, vamos cuidar do meio em que vivemos, vamos cuidar do nosso meio ambiente.
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2: Aqui é muita moda e pouca prosa. Toca mais uma, Luquinha.

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0: 6:20. 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
2: Já estamos de volta com o Clube do Caipirão, maior programa sertanejo raiz do rádio.
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2: É muita moda e pouca prosa, caminheiro, classiqueira com o milionário e José Rico.

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1: Vamos com o Minuto do Caminhão, para você que tá na rodagem, tá no trecho, cruzando as estradas do nosso Brasil.
2: Na maioria dos caminhões, o compressor de ar é um componente de grande importância. Garante o funcionamento perfeito dos freios. Sua troca por um modelo novo ou recondicionado não é difícil, mas é preciso ficar atento aos detalhes para não perder todo o serviço. O primeiro passo é verificar o sistema de admissão do ar. Se tiver alguma entrada falsa ou filtros saturados, vai danificar o compressor em seguida. Outro cuidado que a maioria ignora é a necessidade de trocar o óleo e o filtro do motor, principalmente se estiverem com alta quilometragem. Como a maioria dos compressores modernos são refrigerados a água, o sistema de arrefecimento deve estar com o líquido e o filtro em ordem. Antes da montagem, ainda é preciso verificar a regulagem do ar, seja por governador ou válvula, e fazer uma limpeza completa no circuito. É preciso lembrar que antes de falhar de uma vez, o compressor velho costuma ter desgastes nos anéis. O ar fica cheio de óleo e contamina tudo. Na hora da instalação, a correia e as polias precisam estar perfeitas. Se o acionamento for feito por engrenagens, fique atento ao sincronismo. Uma última dica é nunca usar silicone ou junta líquida no compressor. É comum esse material se soltar, entupir a lubrificação e destruir a peça. Quer saber mais sobre o mundo dos pesados? Aqui todo dia tem novidade pra você.
1: São as dicas para os amigos da estrada. Você que tá na boleia do bruto, obrigado pela carona. Lembrando que o Clube do Caipirão é o limite aí do seu rádio.
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1: O Luquinha sinalizou, já tem moda no jeito, vamos recordar.

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2: Vamos levantando seu almoço, cuidado não perder a hora, hein? Acertando o patacão, olha a hora.
3: Acorda, animal.
2: Ah, vai. Já já tem mais sucesso, se liga na programação.
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2: Muito bem, vamos agora com o Momento Saúde com Edelson Moura.
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0: 6:39.
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1: Convido o povo para neste fim de semana.
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2: 6:48.
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4: Ó, nós outra vez aqui defendendo a viola caipira, as tradições de nossa terra aqui no Clube do Caipirão. É só modão.
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4: Agora vamos ouvir a canção Canoeiro com Tavares e Zé Negrão.

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1: Uma excelente manhã pra você. Bom dia.
2: Bom dia pra vocês tudo.
1: 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Um golinho só, Juju. 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
1: Vamos com as notícias do agronegócio, deixando você muito bem informado. Segundo o relatório da Federação da Agricultura e Pecuária do Estado de São Paulo, a FAESP, a safra de café 2026 no Estado de São Paulo apresenta perspectivas positivas, impulsionada por condições climáticas favoráveis, bienalidade positiva e investimentos estimulados pelos bons preços praticados no ano passado. Informações do agro é aqui no Clube do Caipirão.
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1: Aqui a moda não para, é uma na sequência da outra. Toca mais uma, companheiro.

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1: Aê, compadre, como é você que está acompanhando o nosso Clube do Caipirão? Ó, o nosso programa, ele tem o objetivo de preservar a cultura caipira e a música sertaneja raiz. 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
1: Pausa para o break, eu vou ali e já volto.
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3: 7:05.
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1: Como é bom estar contigo em mais um amanhecer do nosso interior, aqui no Clube do Caipirão, abrindo o baú da música sertaneja.
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1: Vamos ouvir com Zico e Zeca, Catira.

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1: Ótima quarta, bom dia!

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0: entrevista na íntegra lá para você ouvir em outros momentos. 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
2: Vamos então com as histórias e canções da nossa música sertaneja. O IP e o Prisioneiro é o nome da canção. Essa música o Zé Fortuna escreveu uma vez que furou o pneu do carro dele em frente ao antigo presídio do Carandiru, ali na Marginal Tietê, em São Paulo. E ele ficou olhando ali aquele presídio e tal, e chegou na casa dele e escreveu essa moda, o Paraíso Musicou, composição de Zé Fortuna e Paraíso. Essa moda foi gravada a primeira vez pela dupla Liu e Léo em 1983. A música O IP Prisioneiro também é muito conhecida como O IP Florido e foi regravada por vários intérpretes ao longo da nossa música sertaneja. Vamos ouvir O IP Prisioneiro, gravação original com Liu e Léo aqui no Clube do Caipirão.

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1: Tá na hora de levantar, compadre. Acorda, Zé.
2: Acorda, Zé. Acorda, Zé. Ah, mais fogo, Zé. Mais chumbo. Mais chumbo quente, Zé.
3: Ah, se eu acordo.
1: E ó, se liga na programação, porque está sendo preparada uma seleção que eu vou falar a verdade, hein? É de arrepiar.
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4: 7:24.
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1: A moda agora é com Christian Ralph, das antigas, hein? Inspiração Cabocla!

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1: Com muita alegria, bom dia!
2: Bom dia pra vocês tudo!
1: Muito bem, tá na hora de tomar um cafezão, hein? Cafezão cabeceira, adoçado com rapadura. Aí, a Juju caprichou no café hoje aqui pra gente. Obrigado, Juju.
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0: no nosso Clube do Caipirão, agradecendo você pelo carinho da sua companhia, da sua audiência. Fique com Deus, com ele também voando. Até mais.
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0: 7h44.
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0: 7:51.
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2: Olá, meus queridos amigos do Brasil inteiro. Estamos chegando mais uma vez com o nosso programa Mundo Sertanejo. Música, alegria no seu rádio. A partir de agora, como sempre, estamos juntos. É, os maiores sucessos da nossa música sertaneja passam por aqui. Aqui pelo Mundo Sertanejo, muito obrigado, viu? Eu sou o Diego Valadares e vamos em frente. Um abraço a todos vocês radialistas, de todas as nossas rádios parceiras, todos que compõem as equipes, né? Das nossas rádios parceiras que exibem nosso programa pelo Brasil inteiro. Marcos e Beluti cantam Domingo de Manhã.

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1: Maravilha, maravilha, Mundo Sertanejo está no ar. Muito obrigado a todos vocês pelo carinho. Vamos em frente, vamos em frente. A Sailândia Maranhão. Um abraço a todos vocês, ouvintes da Clube FM, 5 horas da manhã. Um abraço, Pedro Maranhão e todos da equipe, todos os nossos diretores aí da nossa Rádio Clube FM. 5 horas da manhã é um horário muito bom. E os amigos da panificadora Júlia, o comércio que já está aberto aí, é todo mundo ligado na Clube FM. E eu quero mandar um abraço aí para nossa diretora, né? Nossa diretora geral, Railda Ramos, nosso diretor de jornalismo, Newton César, nosso diretor da rádio, Marcone Soares, nosso diretor de edições, Samuel Ribeiro, os locutores, Pedrinho Maranhão, Selmir Souza, Alice Melo, Rick Reurilson e Mimigson César, Vixson César, também a Fran Lisboa e a todas as rádios parceiras também da Rádio Clube FM. 5 horas da manhã, estamos no ar. Muito obrigado pelo carinho de vocês, viu? Programa A Hora do Amado com Arialdo Alves, todos os sábados, a partir do meio-dia. Olha que legal, né? Um abraço a todos vocês da Sailândia, ouvindo o nosso Mundo Sertanejo pela Clube FM. Olha, faça como eles, todos vocês das nossas rádios afiliadas que exibem nosso programa. Mande os nomes das equipes, todos da equipe das rádios, para mim, para a gente aqui, ó, no meu telefone 619-9973-0555 ou pelo Instagram, arroba Diego Valadares Oficial. Para a gente estar sempre mandando alô para vocês, né? Vamos em frente, Henrique e Juliano cantam Briga Feia.

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1: Muito bem, muito bem. Vamos até o Estadão do Mato Grosso. Jauru, Mato Grosso, nós temos a Rádio Cidade FM exibindo o nosso programa às 15 horas. Uma audiência muito grande. Um abraço a todos os nossos ouvintes aí de Jauru. Nosso prefeito Passarinho, ô J. Márcio, todos vocês de Jauru, o Estadão do Mato Grosso. E queremos mandar um abraço aqui muito especial também, através do Mundo Sertanejo, aqui da Rede Estúdio Brasil, que nós temos como diretor, presidente, nosso Edelson Moura. Para o nosso querido Marcelinho da Bem-Estar. O Marcelinho, ele é empresário em Lambari do Oeste, Estadão do Mato Grosso, e também é prefeito da cidade, fazendo um belo trabalho aí. Marcelinho da Bem-Estar, receba o nosso abraço aqui da Central de Produção Rádio Estúdio Brasil, Edelson Moura, Márcia Ferreira, Diego Valadares, cantor, e vamos fazer uns shows por aí. Um abraço a todos vocês aí de Lambari do Oeste, cidade linda, administrada pelo Marcelinho da Bem-Estar. Um abraço a todos vocês, viu? Vamos de música. André e Andrade cantam Deixa as Águas Rolar.

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1: Olá, meus amigos, vamos em frente, Mundo Sertanejo está no ar, vamos até o Estadão do Maranhão, Rádio Cultural FM, exibindo nosso programa às 5 horas da manhã e às 21 horas, em duas edições, né? Aí, em Lago da Pedra, Estadão do Maranhão, nosso Renê Vasconcelos, os locutores Jota Moraes, Rodrigo Miranda, Paulo Moraes, Aracélia Moreira e todos da equipe, muito obrigado, viu? E também Santa Luzia do Paruá, Estadão do Maranhão, Rádio Tropical FM, às 7 horas da manhã, audiência muito grande. Em todo o Brasil, nós temos as nossas rádios afiliadas, que exibem o nosso programaço Mundo Sertanejo. Vamos de música. Felipe Araújo canta A Mala é Falsa.

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1: Maravilha, maravilha, Mundo Sertanejo está no ar para todas as nossas rádios afiliadas no Brasil inteiro, que exibe o nosso programa, também aos internautas que ouvem o nosso programa de segunda a sexta, 8 horas da manhã, pelo aplicativo da nossa central de produção, Rádio Estúdio Brasil. Baixe no seu celular pelo Play Store, a Rádio Estúdio Brasil, e ouve Mundo Sertanejo com Diego Valadares, de segunda a sexta, 8 horas da manhã. As nossas rádios afiliadas pelo Brasil inteiro, cada rádio tem o seu horário, são mais de 5 mil rádios afiliadas pelo Brasil inteiro. Um abraço a Dilson do Vale, Rádio Cultura Sertaneja, em Caçapava, São Paulo, Rádio

Interativa FM, Itapetininga, São Paulo. Um abraço a todos vocês do Estadão de São Paulo, do Brasil inteiro, que ouve o nosso programa Mundo Sertanejo. Quero mandar um beijo carinhoso aqui para Samara, que está em Brasília, né? Samara Barcelos, não é isso? Samara, que está em Brasília ouvindo o nosso programa Mundo Sertanejo. Van Santos canta Foi Amor de Carnaval.

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1: Maravilha, maravilha, Mundo Sertanejo está no ar. Vamos em frente, vamos em frente. Um abraço a todos, queridos amigos do Brasil inteiro que ouve o nosso programa. Chama no Instagram, Diego Valadares Oficial no Instagram. Chama no Instagram, viu? Vamos lá, vamos lá. É, Bruno e Marrone cantam Vida Vazia.

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2: Indicadores Agropecuários, com Diego Brião. Soja.
3: Os contratos futuros de soja com vencimento em julho registraram elevação nos Estados Unidos na quinta-feira. Na Bolsa de Chicago, a cotação era de $11.31 por bushel ao final do dia. Valor no mercado físico no Brasil por saca de 60 quilos. Estado do Mato Grosso, cidade de Rondonópolis, R$ 123,00. Paraná, Marechal Cândido Rondon, 114. Bahia, Luiz Eduardo Magalhães, 117. E Rio Grande do Sul, não me toque, R$ 119,00 por saca de 60 quilos.
2: Milho.
3: Valores no mercado físico, por saca de 60 quilos. Paraná, Marechal Cândido Rondon, R$ 51,00. Valor em estabilidade na comparação com a cotação anterior. Mato Grosso, Rondonópolis, 50, em estabilidade. E Goiás, Rio Verde, R$ 49,00, também em estabilidade.
2: Boi gordo.
3: Em São Paulo, na B3, os contratos com vencimento em julho eram negociados ao final da quinta a R$ 329,85 por arroba. Houve queda de 0,02% no dia. Boia Vista, Mato Grosso, Cuiabá, R$ 317,83 por arroba.
2: Café.
3: Os contratos futuros de café arábica, com entrega prevista para julho, terminaram a quinta-feira em Nova York, nos Estados Unidos, em queda. A cotação era, ao final do dia, de R$ 2.175,39 por saca de 60 quilos. No Brasil, na B3, os contratos futuros de café arábica, com entrega prevista para setembro, apresentaram queda, com cotação de US$ 360,65 por saca de 60 quilos. Valor no mercado físico do café arábica, tipo 6, por saca de 60 quilos. Minas Gerais, Varginha, R$ 1.769,00. Bahia, região oeste, R$ 1.720. E São Paulo, Franca, R$ 1.750,00.
2: Algodão.
3: Valor do algodão em pluma por arroba, Mato Grosso, Sorriso, R$ 127,92, valor em elevação na comparação com a cotação anterior, e Bahia, região oeste, R$ 133,50, em estabilidade.
2: Trigo.
3: Valor do mercado físico do trigo por saca de 60 quilos, Paraná, Marechal Cândido Rondon, R$ 70,00, em estabilidade, e Rio Grande do Sul, Júlio de Castilhos, R$ 69,50, também em estabilidade.
2: Arroz.
3: Valores no mercado físico, Bahia, região oeste, R$ 74,00 por saca de 60 quilos, em estabilidade, e Rio Grande do Sul, média estadual, R$ 59,00 por saca de 50 quilos, também em estabilidade.
2: Indicadores Agropecuários com Diego Brião. Produção, Agência Rádio Web. 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
1: Olha que eu estou muito feliz, Mundo Sertanejo está no ar. Ô Luciano Catanhede, Rádio Brega Brasil em Novo Horizonte, aí, município de Novo Horizonte, no Pará. Um abraço, Luciano, muito obrigado, viu? Meu querido amigo Adonai, Rádio Cidade FM, todos da equipe, 5 horas da manhã, estamos no ar aí em Belém do Pará. Um abraço a todos vocês, muito obrigado pelo carinho de sempre. A Thaíde e Alexandre cantam Laço Aberto. Cadê os rapazes?

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1: Vamos em frente, Mundo Sertanejo. É isso aí, música no seu rádio, Rádio Laser FM Catalão Goiás, exibindo nosso programa. Valeu, Geraldão, obrigado. Oi, Djalma Magalhães, Rádio Terra FM, Feira da Mata, Bahia. Obrigado, tocando também os sucessos do Diego Valadares em suas programações, muito obrigado, viu? Vamos tocar também aí Almirante Aboiador, viu? Olha, e vocês podem ir lá no Spotify e ouvir Loirinha da Minissaia Branca, novo sucesso do Diego Valadares no Spotify. Atenção, radialistas do Brasil inteiro, me dá uma força aí, coloca na programação Loirinha da Minissaia Branca, Diego Valadares, é só buscar aí no Spotify, viu? E também vocês podem buscar as músicas do Almirante Aboiador Oficial também no Spotify, nas plataformas, e divulgar pra gente aí, viu? Muito obrigado pelo carinho de todo mundo, aos radialistas do Brasil inteiro, nosso abraço carinhoso, nossa gratidão. Rio Negro e Solimões cantam O Frio da Madrugada.

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1: Maravilha, maravilha, Mundo Sertanejo está no ar. Ô Mercedes Bobadilha, muito obrigado pelo carinho da audiência, viu? A Jana Moura em Brasília, Almirante Aboiador ligado no Mundo Sertanejo. Almirante Aboiador faz parte aqui da nossa equipe, tá, gente? Sempre com a gente aqui no nosso Mundo Sertanejo, cantando, falando, é bom demais. Um abraço, viu? Almirante Aboiador Oficial nas redes sociais. Vamos de música. Chicote de Luxo e Diego Valadares juntos cantam Cabra Danado. Vamos lá.

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1: Vamos em frente, Mundo Sertanejo está no ar. 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Jorge e Matheus cantam Voa Beija-Flor.

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1: Maravilha, ouvimos aí Jorge Mateus cantaram bonito, Voa Beija-Flor, um dos seus inúmeros sucessos, né? Jorge Mateus, essa dupla que conquistou o Brasil desde 2006, 2007, por ali, 2006. Muito bem, ficamos por aqui. Saulo Reis vai encerrar o programa de hoje cantando seu sucesso singular. Um abraço a todos. Tchau, Brasil! Bom.

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0: 8h53.
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0: 955.
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0: 10h49.
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0: Deus a mais de Simone Mendes.
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0: Que coisa linda, hein?
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0: meus queridos Jorge Matheus,
1: meus queridos Guilherme Santiago.

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0: 11:44.
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proclamou ao mundo de tal maneira que deu seu Filho unigênito para que todo aquele que nele crê não pereça, mas tenha a vida eterna. Porque Deus enviou seu Filho ao mundo, não para que condenasse o mundo, mas para que o mundo fosse salvo por ele. Quem crê nele não é condenado, mas quem não crê já está condenado, porquanto não crê no nome do unigênito Filho de Deus. E a condenação é esta, que a luz veio ao mundo, e os homens amaram mais as trevas do que a luz, porque suas obras eram más. Porque todo aquele que faz o mal aborrece a luz, e não vem para a luz, para que as suas obras não sejam reprovadas. Mas quem pratica a verdade vem para a luz, a fim de que as suas obras sejam manifestas, porque são feitas em Deus. Não sei porque ao meu redor eu vejo tanto dissabor.

O dia é este. A hora é já. Que você está sabendo por que a luz veio ao mundo. E somente por praticar a iniquidade, a impiedade, o homem ama mais as trevas do que a luz. Antes, porém, aborrece a luz. Ouvintes, Deus quer vos ajudar. E nós estamos aqui para ajudar, tanto na saúde como na doença, na abundância e na escassez, no trabalho e no descanso, nas lutas e nos folguedos, em casa, na viagem, nas dificuldades diversas da vida, porque estamos aqui com uma mensagem inspirada pelo Espírito Santo de Deus, através de seu profeta para esta era. E ela produz o mais necessário para todas as pessoas, sem distinção de classe e condição. Fé.

O principal entre todos aqueles que fazem o mal e por isso aborrecem a luz é Satanás. E por isso ele não pode vir para a luz. Por isso ele odeia ser revelado. E por isso ele odeia dois livros de uma maneira especial da Bíblia Sagrada, o Gênesis e o Apocalipse. Isto é, ele odeia a revelação destes livros, porque uma vez revelados Gênesis e Apocalipse, então estaria toda a Bíblia revelada. E o profeta de Deus para esta era começou por aí revelando a semente da serpente. Isto quer dizer desmascarando a Satanás, mostrando o seu engano, o seu engodo, como ele está procurando enganar e estar enganando as nações, especialmente aquele povo que se diz cristão. Ele acalenta suas consciências, cauteriza as consciências com um culto dedicado não a ele, mas com um culto dedicado a Deus. Isto foi exatamente o que Caim fez, sendo do maligno, sendo inspirado pelo maligno, sendo a semente da serpente, ele cultuou a Deus. E desde então, Satanás nunca pede culto a si próprio, mas ele sempre quer que o homem adore a Deus de uma maneira errada, sem a revelação, como fez Abel. Ele odiou tanto a revelação que matou Abel. Ele odeia tanto a revelação do Gênesis, do Apocalipse, da Bíblia Sagrada, que até mesmo por intermédio de teólogos liberais e falsos cientistas, ele está sempre atacando o livro de Gênesis e o livro de Apocalipse. Ele está sempre confundindo, sempre torcendo as escrituras, para assim conseguir arrastar aqueles que, tendo fome de religião, tendo fome de Deus, para o abismo, para o engano religioso. Mas, ouvintes, em ambos os livros nós encontramos a sua origem, a origem de Satanás. Nós descobrimos suas obras terríveis e também a sua destruição. Por isso é que ele, através de seus instrumentos, ataca a revelação, a mensagem que revela a Bíblia Sagrada para o crente. Porque ele aborrece ser descoberto. Ele não gosta da luz. Porque a condenação é esta, que a luz veio ao mundo e os homens, inspirados por ele, por Satanás, amaram mais as trevas do que a luz. Preferiram o credo, o dogma, a tradição religiosa. Preferiram Barrabás no lugar de Jesus Cristo, no lugar da luz. Preferiram o jogo, a licenciosidade, a libertinagem, o vício, o pecado, os credos, os dogmas religiosos tradicionais, do que a mensagem revelada no seu devido tempo. Isto é porque eles não gostam desta mensagem da luz, porque suas obras são más, porque todo aquele que faz o mal aborrece a luz e não vem para a luz, para que as suas obras não sejam reprovadas. Mas quem pratica a verdade, quem aceita a luz, quem aceita ser mostrado, mesmo em suas rugas, em seus defeitos, quem aceita o espelho real de Deus, que é esta mensagem, vem para ela, a fim de que suas obras sejam manifestas, porque são feitas em Deus.
Nestes livros, nós temos tido a Satanás completamente descoberto. Quando o profeta de Deus revelou o batismo em nome do Senhor Jesus Cristo, conforme Atos 2:38, Satanás o odiou terrivelmente, porque ele quer que as pessoas sejam batizadas somente nos títulos Pai, Filho e Espírito Santo. E daí então, ele consegue obscurecer as suas mentes a ponto das pessoas terem nas suas testas a sua marca, a marca do poder terreno, a marca do poder religioso, a marca do poder político, que parte desse princípio, três pessoas distintas em sua mente. Ele aborrece isto, ele aborrece ser descoberto, ele aborrece ser mostrado. Isso é próprio dele. Ele não gosta de ser descoberto. Ele gosta de aparecer como anjo de luz, como apareceu para São Martim. Mas ele aborrece ao ser expulso, esclarecido, mostrado para o povo que ele é enganoso, ele é perigoso, ele é religioso, ele tem um cristianismo, entre aspas. Jesus disse de Satanás: ele não tem parte comigo, e eu não tenho parte com ele. O diabo gostaria de provar que isto é diferente, porém não pode. Assim sendo, ele faz tudo o que

Isso, a filha de Abraão estava encurvada. Mas você não precisa mais de viver encurvada, igreja. Você não precisa ser presa mais. Porém, você vê que a confiança na palavra que Satanás procura tirar, fazer descrer na palavra, esta ressurge, esta nasce no coração quando a pessoa ouve esta verdade. Quando a pessoa ouve esta mensagem, de duas coisas acontece uma: ou ela reprova, ou ela odeia, ou então ela sente como que tomando assim um remédio muito amargoso, mas sendo aliviada, sendo libertada, desce no âmago de sua alma um alívio, uma sensação de libertação. Na verdade, às vezes sente-se mal, porque todo bom remédio é assim, o purgante é assim, o lombrigueiro é assim, mas vai expulsar vermes de dentro do corpo da pessoa, de dentro do organismo. E essa mensagem de Deus é um purgativo. Ela põe para fora as feridas. Ela mostra o que nós somos. Somos trapo de imundícia. Ela mostra que, por melhores que sejamos, somos miseráveis homens, como clamou São Paulo. Mas ela mostra lá por dentro que temos uma alma que procede de Deus. E não veio para viver perambulando, não veio para sofrer suposto purgatório, nem suposta reencarnação, mas veio para, ao crer em Jesus Cristo, na luz, no Filho de Deus, naquele mesmo instante, ouvir: hoje mesmo estarás comigo no paraíso. Ela conhece que o mundo é mau e as trevas são tão densas, mas o Senhor pode guiar seus passos. E ela ora com a alma, ora com o espírito: ó, vem Senhor nesta hora de incerteza, livrar os homens da garra do mal, me livrar do engano, me livrar das trevas, e eu quero agora a luz do Senhor, em nome de Jesus Cristo. Amém.

eu sinto, ó Deus, e mais do que isto eu creio, que nesta hora o Senhor está visitando a todos quantos estão amando esta luz, gostando desta luz, querendo andar nesta luz. Nós sabemos

0: soubermos que esta luz cura, essa luz liberta, esta luz mostra o caminho, esta luz destranca as portas das prisões, como aquele anjo destrancou a cadeia para São Pedro. Ó Pai bendito, Tu és Deus, Tu és Jesus Cristo, Tu és o mesmo ontem e hoje eternamente. E há muitas pessoas, milhares, nesse instante prostradas diante do Teu trono de graça, agradecendo por esta mensagem, agradecendo por este programa, agradecendo por esta luz. Pai bendito, toma cada um deles nas Tuas santas mãos, mãos que só servem para levantar, para corrigir na verdade como um pai de amor, mãos que só serviram para levantar mortos, para levantar meretrizes, caídos pecadores, para curar, para abençoar as criancinhas. Meu Deus, põe Tua mão sobre os lares nesta hora. Tira, Senhor, todo o espírito do mal, expulsa, ó Pai Santo, pelo Teu nome, pelo Teu poder, pela Tua virtude, pelo Teu amor, Senhor. Estas mãos santas estejam estendidas sobre todos quantos dedicam seu tempo a este programa. Em nome de Jesus Cristo, amém, Senhor, amém.
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0: 12:48.
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6: Meio-dia 53.

0: 1:51.
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0: 2:22. 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

0: 2:53. 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
2: 3:15, uma boa tarde para vocês tudo. Olha só que música linda que tivemos por aqui no nosso bloco musical. Passou por aqui o som do Ed Brito e Samuel, eu e você. Pablo, Tomara, Rio Negro e Solimões, a gente se entrega. Quarta-feira hoje, coração da semana, 8 de julho. Tamo por cá, moçada. Hoje é dia do padeiro. Parabéns aos grandes profissionais pelos dias de hoje.

0: Zezé de Camargo, senhoras e senhores.
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Todo mundo tá ligado. 98,5. 3h24. Uma boa tarde, vocês. Tudo passou por aqui. O som do Thierry. E Zezé. E Zezé da Recaída. Zezé de Camargo. Olha só que música linda. Vila Bagagem, Pijama de Ursinho. Eu adoro essa, mas fazia algum tempo que eu não escutava. Daniel, Tampa da Panela. Ed Brito e Samuel, Eu e Você. Olha, hoje é 8 de julho, quarta-feira hoje, coração da semana. Me conta, como você está? Tá tudo bem com você? Na paz, tranquilidade? Eu espero que você esteja bem. Você e sua família. Deixa eu mandar um forte abraço a você nas fazendas, povoados, sítios, aonde quer que você esteja, com quem você estiver, receba o nosso abraço com todo carinho e respeito a essa moçada bacana, carismática, aí escutando nós. Feliz da vida é tê-los vocês na melhor companhia do seu rádio. Vem aí mais um intervalo, não saiam daí!

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1: 3:26.
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1: 3h32, uma boa tarde para vocês, tudo, a festa continua, rapaz. Deixa eu aqui abraçar os nossos amigos internautas, via aplicativo Rádios Nets, a você que nos ouve. 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Olha, deixe-me ver quem mais. O Zé Reis também. Inscrição grátis no local. 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Mas que coisa! Davi Cocão tá na sintonia do rádio. Abraço para você, a você e sua família. Eu sigo por aqui juntos com vocês até as 4h45. Portanto, vocês não percam. 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Oh, Davi Cocão. Abraço para você e sua família. Vamos por aqui juntos até as 4h45. Muita música bacana. Agora tem um som do Gino e Geno, Coração Cigano. E depois tem Lucas e Luan, Solidão. Tem Raça Negra, tudo isso na melhor programação do seu Rádio Goiânia.

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1: 3:57. 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Ótima tarde para vocês tudo, a festa continua, passou por aqui o som do Zezé de Camargo. Cantou bonito, irmão da lua, amigo das estrelas. A Kiss Berry desfilou por aqui na nossa estação. Deixe-me ver quem mais, KLB, você vai lembrar de mim. Raça Negra, quero te amar pra sempre. Que coisa boa. Pra você uma ótima tarde, boa quarta-feira pra todo mundo. Eu sigo por aqui juntos com vocês até as 4:45. Muita música bacana. Olha, deixa eu aqui mandar um forte abraço aos quatro cantos da cidade, a você que nos ouve, Setor São Pedro, Parque das Nações, Rua da Feira Coberta, Rua da Garagem da Prefeitura, estão todos aí sintonizados, acompanhando o programa. Eu fico feliz em saber que vocês estão por aí nos prestigiando. Olha, atenção, vem aí neste sábado, dia 11, a partir das 16 horas, torneio de estilingue no Povoado Extrema. 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Inscrições grátis no local. Organização Davi Cocão, rapaz, mas que coisa boa. Deixa eu aqui abraçar os nossos amigos internautas via aplicativo Rádios Nets, a você que nos ouve, aonde quer que você esteja, com quem você estiver, receba o nosso abraço com todo carinho e respeito a essa moçada bacana, carismática, escutando nós, rapaz. Deixa eu mandar um alô aqui para o Cigano Borrageiro, saída para o Povoado Água Quente. A todos os moradores por aí, sinta-se abraçado por mim, em distância, com todo carinho e respeito a essa moçada. Só gente bonita escutando nós. Deixa eu aqui mandar um forte abraço também a todos no Setor São Pedro, Parque das Nações, está conosco, está escutando nós. É muita felicidade tê-los vocês na melhor companhia do seu rádio. Estou falando com vocês e ao mesmo tempo buscando aqui o material, e rapaz, a trilha, se não acontece a coisa, é isso mesmo. Agora sim, tá correto, encontrei aqui a trilha, tá aqui o material. Muito bem. 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Muito bem, quem é que está chegando? Tem música boa? Não, mas tem. Mas olha, mas antes vem aí mais um intervalo. Não toque em seu rádio, é coisa rápida. Daqui a pouquinho, já já nós volta. Não saiam daí.
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1: 4:02.
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1: 4:09, uma boa tarde para vocês tudo. A festa continua. Agora tem de Paulo e Paulino, Coração Chora. O Coração Chora. E depois tem Trio Parada Dura, Polícia, Prende Essa Mulher. E depois tem Kalene Sampaio, Disco Arranhado. Vem com nós.

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4h30, uma ótima tarde para vocês todos. A festa continua, façam por aqui o som do Zé Felipe, ruim de coração. João Neto e Frederico, hoje é dia de maldade, rapaz. Que coisa, não, não pode ter maldade com ninguém de maneira alguma. É só o nome da música, é só uma canção, mas ninguém pode ter maldade com ninguém, tá certo? Augusto e Tiago, rodeio e bailão, rapaz. Você já ouviu falar no bailão, aquelas festas que tinha antigamente? É, rapaz, eu me lembro que tinha um programa, Bailão 97. É, um programa de rádio. Ai, ai, que coisa. Ataíde Alexandre, laço aberto, eu adoro essa. Trio Parada Dura, polícia, prende essa mulher. Não, não faz. Não prende essa mulher, não faça isso. Deixe-me ver aqui, rapaz. Karma, karma, karma. 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Olha, organização é o Davi Cocão, rapaz, saindo na frente. Que coisa boa. Uma ótima tarde para vocês todos. Boa quarta-feira para todo mundo. Eu sigo por aqui juntos com vocês até as 4h45. Só lembrando que nós estamos na reta final, rapaz. Mas a hora passa rápido. Nós temos que apertar o sapato, senão não dá tempo de você fazer absolutamente nada, porque tá passando muito rápido, tá acelerado o tempo, menino, mas que coisa, os meninos estão crescendo muito rápido e a coisa acontece, você também já tá ficando velho. 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Grande abraço a todos vocês que estão aí sintonizados, acompanhando o programa. Bem-vindos à melhor programação do seu rádio goiano. Vem aí mais um intervalo, não saia da sintonia, coisa rápida. Já tem mais, não sai daí não.

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1: 4:34.
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1: 4h42, uma boa tarde. Agora tem Zé Neto e Cristiano. Ela e ela, e depois tem Zé Henrique e Gabriel desperdiçando amor. Tem Eduardo Costa, a gente se enrosca.

4h56, uma boa tarde para vocês tudo, 4 minutos, voltando para as 4, vazou por aqui o som da cantora Kalene Sampaio, disco arranhado, Eduardo Costa, a gente se enrosca, Henrique Gabriel, desperdiçando amor, eu tô indo nessa, agradecendo a cada um de vocês pelo rádio ligado, eu volto amanhã, às 3 da tarde, até lá meu povo.

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1: 4:56. 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
3: 5:02.
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6: Chegamos, meus amigos, e por aqui vamos apresentar mais um programa para vocês do Amado Batista. Nesse instante, o desfile de músicas bonitas, de músicas bacanas deste grande ídolo, vai começar a desfilar por aqui, porque realmente são músicas maravilhosas que a gente já conhece e sabe que o Amado Batista é realmente um recordista de público por onde passa, não é mesmo? O homem trabalhou nesse São João que eu vou te contar, viu? Todo dia estava numa cidade diferente, na Bahia, no Ceará, em Sergipe, no Rio Grande do Sul. Rodou foi muito, né, meu compadre? Rondônia, Maranhão, eita que foi show que não acabava mais. Tudo legal, né, gente? Comigo aqui estão Franklin Russo e Charles Elp. Nós vamos levar a nossa programação até vocês naquele capricho. E vamos começar trazendo a primeira música aqui do programa do Amado Batista, o mais amado do Brasil, que entra no ar. És meu amor.

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1: Aí, meus amigos, vamos continuando por aqui com o nosso programa Amado Batista.
2: Oi, bom dia, Edelson Moura.
1: Bom dia, boa tarde, boa noite.
2: O programa Amado Batista, Edelson.
1: Oi.
2: É o Adelson aqui de Caxias.
1: Ô, meu amigo.
2: Eu gostaria de ouvir. Amado Batista, se for por amor.
1: Certo. Pois
2: tem
1: não.
2: Muitas mulheres que cada uma um gosto. Que tem mulher que só quer é gente nova. E essa daí não, ela diz que gosta das pessoas de maior idade, que seja do jeito que ela falou aí. E a gente ama essas pessoas.
1: Certo.
2: Porque eu gostei de ver essa daí, ela falando que gosta do pessoal idoso.
1: Sim.
2: Que anda cheiroso, que é gostoso. Bom dia, meu amigo.
1: Meu amigo, bom dia. Obrigado aí pela mensagem. Tá ok. Vamos tocar pra ele, se não for por amor.

0: Desde quando você fazia programa na Rádio Nacional.
1: Nossa, tem muito tempo, amiga.
0: Pois tá, beleza, um bom dia pra você aí, viu?
1: Beleza, obrigado pelo seu áudio, pela sua mensagem. Alô, Bom Jardim, Maranhão, alô. Tudo bem com vocês aí? Tony Baroni, um abraço. Vamos curtir Morro de Ciúme Dela.

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Comece a felicidade. Um andante pode chegar ao destino sem dar o primeiro passo? O primeiríssimo passo da felicidade é ver Deus nas coisas ao seu alcance. Na utilidade da água, no poder da luz solar, no deitar e maravilhosamente no acordar, no movimento dos dias e das noites, no crescimento das plantas, flores, frutos, no universo infinito e eterno. Veja qualidades em si e convença-se da sua própria força. Os passos seguintes vêm naturalmente. Com esse pensar, a estrada difícil se faz fácil e conquista-se a felicidade. A caminhada para a felicidade exige

de passos firmes. Já dizia o véi deitado. E vamos nós, depois dessa mensagem legal que apresentamos aqui para você, vamos trazer a música do Amado Batista, Grande Cantor.

Meus ouvintes, eu venho falando. As instituições estão erradas. As instituições estão agindo de forma truculenta, de forma covarde, de forma pesada contra os povos da Amazônia brasileira. As instituições estão queimando casas, desabrigando crianças, famílias, desabrigando pobres, coitados que estão lá lutando pela sobrevivência, tomando e desocupando estas áreas para depois entregar para Deus sabe quem. Mas aí eu pergunto, quem vai defender esta gente do que está acontecendo? Porque agora as notícias que são espalhadas aí na internet, no mundo todo, e o mundo inteiro está prestando atenção nisso, nessas barbaridades, nessas coisas horríveis que estão praticando sobre o nosso povo, sobre a nossa gente. Olha aqui, autoridades, olha aqui, autoridades. Um dia é da caça e o outro é do caçador. Ouça, não pode ser.

0: Valeu, minha gente. Este aqui é o programa do Amado Batista. Vamos ouvir o povo. Alô?
1: Bom dia, Delcio Moura.
0: Bom dia, boa tarde, boa noite.
1: Gostaria, aqui é a Longuinha de Passagem Franca. Gostaria de lhe pedir aquela música de Amado Batista, Borboleta Azul.
0: Certo.
1: Há dias que eu peço essa música e você não me atende.
0: Opa, já atendi, você não ouviu, mas vou atender de novo. Toca aí para a Longuinha de Passagem Franca, Borboleta Azul.

0: Tem gente querendo falar com Edelson Moura.
1: Oi, Edelson Moura, tudo bom?
2: Oi, minha
1: Manuza
2: amiga.
1: Manuza de Araújo, da cidade, Alivedade Mãe Interior, na Roça. Assista a rádio, 37.9,
2: Cristal
1: FM.
2: Certo.
1: Passa a música aí de Amado Batista, Lista de Compras.
2: Certo.
1: Quero oferecer para minha prima Ana Maria, Maria de Miro, Ivani do Axareia, Kátia, Carol, Milena, Dona Zenita, Iara, Natália, Nedina, Alaí, Lica, Rosália, Anitta, Bia Zelina, Edson Luiz, locutor da rádio, o filho, Todo Fernandes, Cristina Santana, Esmeralda Biraí, o seu Rosa, Tales Oliveira, Joelista Sai de Rádio Frio, Licinha do Pintado, Ana Maria de Palmeira, Ismária, daqui da cidade de Brejinhos, e pra você. Obrigado, abençoa. Um ótimo trabalho.
0: Tá certo, Vanusa, obrigado também. Ô, Charlizel, para de implicar com a moça. Você tá falando que é a mesma gravação? Não é a mesma gravação, não. Ela, é porque ela copiou esses nomes, aí ela lê, toda, mas ela troca a música. Pode prestar atenção que a música não é a mesma da semana passada, há 15 dias atrás, não é a mesma. E o que é que você tem a ver com a moça? Você fica implicando que é a mesma gravação, que é a mesma coisa. Não é a mesma. Para com isso, rapaz. Para com isso, Alizelpe. Ô, Vanusa, troca o disco aí, viu? Troca o disco que o cara tá enjoando aqui. Vamos ouvir Lista de Compras, minha gente.

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1: Boa noite, minha amiga Adelson Moura.
2: Boa noite. Tudo bem?
1: Nosso amigo Manoel, aqui de Joselândia, no estado do Maranhão, viu, rapaz?
2: Ô, meu amigo. Você de novo.

0: De novo, passando esse áudio aí.
1: Certo.
0: Pra dizer que todos os áudios que eu passei foi atendido. Ô, rapaz, é maravilhoso, né?
1: Ô, por
0: isso que eu guardo esse programa seu, que você é o voz de ouro mesmo. Nelson Moura, eu quero pedir a música, o meu telefone,
1: certo,
0: pra oferecer pra você, especialmente pra você.
1: Obrigado.
0: Pro meu amigo Charles Zepp.
1: Isso.
0: E pro Franco Russo.
1: Sim.
0: Pra dona Zélia. Pra minha esposa aqui no Maranhão. E para todos, enfim, viu? Também vão lá no estado do Piauí.
1: Certo.
0: Meu amigo, e fique com Deus, que Deus te abençoe.
1: Amém.
0: Com essa voz maravilhosa. Que Deus te abençoe de todos os males, viu?
1: Amém, com Deus. Deus. Amém. Obrigado.
0: E aqui também vou ficando com ele, viu?
1: Ah, tá certo.
0: A minha música é O Meu Telefone.
1: Certo.
0: Falou, minha amiga Dalso Amor. Um abraço.
1: Outro, Manolês. Um abraço para você também. Vamos tocar para ele. O meu telefone.

0: estou recebendo aqui duas mensagens. Deixa eu ver quem é que vai falar comigo agora.
1: Oi, Adelson Moura.
0: Oi.
1: Sou seu ouvinte, rapaz.
0: Ô, cabalão.
1: Seu programa, meu amigo.
0: Que bom.
1: É, e peço uma música do Amado Batista, Borboleta Azul.
0: Certo.
1: É José Alves aqui da Ponte Nova, Boa Viagem.
0: Ô, Zé. Valeu, Zé. Bacana.
1: Tô mandando mensagem pra você, Deus. Uma mensagem de voz, áudio de voz.
0: Isso.
1: Um áudio, não deu certo. Tô mandando pra você que eu sou seu ouvinte também. Tô pedindo a música do Amado Batista por hoje. Borboleta Azul.
0: Certo, vou tocar, meu amigo.
1: Zé Alves, da Ponte Nova, Boa Viagem.
0: Isso, Zé. Obrigado, Zé Alves. Muito obrigado, viu? Vamos tocar pra ele aqui. Muito obrigado pela participação, José Alves. É Borboleta Azul.

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2: 5:42.
3: 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E agora, amado Batista, canta mais uma, lembrando de você.

0: lá no Ceará. Alô, alô, Milhão. Alô, Ceará. Bacana demais.
1: Meus Moura, que é o Márcio de Vila Nova, Milhão.
0: Ô, Márcio.
1: Gostaria que você passe a música do Amado Batista, sentado na praça.
0: Certo.
1: Bote, amigo. Todo dia eu tô escutando seu programa.
0: Obrigado, amigo.
1: E bote aquela música sua. Todas as músicas suas são lindas.
0: Obrigado.
1: Toda vida. No fim do seu programa, bote a música sua.
0: Tá certo. Valeu, Márcio. Muito obrigado a vocês aí de Milhã.

Continuamos por aqui. Este é o programa Amado Batista, o mais amado do Brasil. Vou trazer agora o Edelson Moura para cantar Trem. E agora nós vamos trazer a música Vou Para Não Voltar.

0: Gente, muito obrigado a todos pela audiência. Se Deus quiser, amanhã nós estaremos de volta por aqui com mais um programa do Amado Batista para vocês. Fiquem com Deus e até amanhã.
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1: 5:54.
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7: 5:59.

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Olá, muito boa noite. Boa noite para todos. Está começando o programa Esperança e Vida. Eu sou o pastor Reginaldo Costa e com alegria, mais uma vez, nós adentramos o seu lar através das ondas dessa emissora, a Rádio Nova Dimensão FM aqui de Iaciara. Mais uma vez, a nossa alegria, nosso contentamento, a nossa gratidão a Deus pelo privilégio que nós temos de poder, através do rádio, ouvir a palavra de Deus, o Evangelho que transforma a vida, o Evangelho que nos sustenta, o Evangelho que significa boas novas de salvação. É um prazer, é um privilégio, é uma alegria estar com você mais uma vez nesta quarta-feira. Que Deus, ele possa continuar sendo bondoso e generoso no sentido de abençoar a sua vida, abençoar a vida da sua família, seu lar, todas as suas atividades, todas as áreas da sua vida. Você que parou agora para ouvir o nosso programa, você que mesmo em continuidade às atividades normais que você assim realiza todos os dias, seja bem-vindo ao nosso programa. Programa Esperança e Vida é um programa elaborado, idealizado pela Igreja Presbiteriana do Brasil, aqui em Iaciara. E nós estamos tendo o privilégio de conduzir esse programa todas as quartas-feiras para a honra e glória do nosso Deus. A Igreja Presbiteriana do Brasil, ela está situada na Praça Central, Praça Cirilo Sabá, em frente à quadra de esporte, a quadra da prefeitura. E nós estamos ali reunidos todos os domingos às 9:30 da manhã, quando nós temos a escola bíblica dominical, com o ensino vivo, verdadeiro, reto da palavra de Deus, sem distorções, todos os domingos às 9:30 da manhã. Vá com a sua família, participe ali conosco, esteja ali conosco discorrendo sobre a palavra de Deus, sobre os ensinamentos de Jesus ao nosso coração. Também à noite, no mesmo domingo, às 19:30, nós temos o nosso culto, culto de louvor, culto de adoração, aonde a palavra de Deus é pregada de modo claro, de modo nítido, aonde você compreende o que está sendo dito, aonde a mensagem de salvação é proclamada. Por isso, eu te convido para que aos domingos, 9:30 da manhã, e também às 19:30, você esteja ali conosco, compartilhando das verdades de Deus ao nosso coração. Também no decorrer da semana, toda quinta-feira, nós temos o estudo bíblico e o momento de oração. Duas partes. Primeiro, nós estudamos a palavra. O tema que estamos estudando esses dias é exaltando a Deus em vez de si mesmo. E depois do debate, depois do ensinamento, nós então separamos um tempo para orar, para falar com Deus, para interceder a Deus pela sua vida, pela sua família, pela sua casa. E é um prazer imenso para nós quando as famílias resolvem, as famílias se levantam e as famílias nos visitam. Que você possa também fazer parte desse grupo que aprende a palavra de Deus de várias maneiras. Que Deus seja bondoso, generoso em continuar abençoando a sua vida, a sua casa. Esses próximos minutos nós estaremos juntos ouvindo louvores e ao mesmo tempo também compartilhando a palavra do nosso Deus. Nós vamos orar nesse instante, oração para que Deus esteja aí abençoando a nossa vida. Vamos orar. Senhor nosso Deus e nosso Pai, graças eu te dou, ó Deus,
por mais esse dia. Graças eu te dou, ó Deus, por mais esse momento na tua presença. Eu quero te louvar, eu quero te bendizer, Deus, porque hoje nós mais uma vez estamos aqui na presença do Senhor para a apresentação do programa Esperança e Vida. E nós falamos do programa Esperança e Vida com muita alegria no nosso coração, porque quando nós falamos de esperança, é algo que todos nós precisamos ter, é algo que todos nós precisamos guardar e cultivar de uma maneira bastante profunda. Por isso, ó Deus, nós queremos te louvar e colocar diante do teu altar, Senhor Deus, essa família, essa casa, esse lar que nos escuta, esse lar que nos acolhe, ó Deus, nesse momento. Pedimos, ó Deus, a bênção do Senhor, a continuidade do teu amor, da grandeza do teu poder sobre essa família. Ó Deus, caso exista algum problema no seio dessa casa, no seio dessa família, nós colocamos nas tuas mãos e pedimos, Deus, que o Senhor possa operar as tuas maravilhas, que o Senhor possa entrar com a providência da cura, da restauração, do ânimo, do vigor, ó Deus, na solução dos problemas, sejam eles quais forem, nós entregamos nas tuas mãos, porque o Senhor é poderoso para fazer infinitamente mais do que tudo que nós te pedimos ou pensamos, conforme o poder do Senhor que opera em nós. É por isso que nós confiamos no Senhor, é por isso que nós podemos dizer que tudo posso naquele que nos fortalece, e é o Senhor que nos fortalece através de Cristo Jesus. Obrigado, ó Deus, por mais esse momento. Obrigado, ó Deus, porque o Senhor tem cuidado de nós, o Senhor tem sustentado as nossas vidas. A nossa palavra de gratidão ao Senhor por tudo quanto o Senhor tem feito na vida de cada um de nós. Bendito, exaltado e louvado seja o teu santo nome. Pedimos a tua bênção para a continuidade desse programa, no nome de Jesus, o nosso Senhor, o nosso Salvador, hoje e para todo sempre. Amém e amém. Que Deus assim nos abençoe. Vamos ouvir louvores ao nosso Deus.

0: Bendito seja o nosso Deus, Ele cuida de nós, Ele cuida da sua vida, Ele cuida da nossa vida.
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0: cantada, a música, o louvor, traz força para o nosso coração, para a nossa vida. Uma mensagem como essa é a mensagem de segurança que todos nós precisamos para entender que Deus cuida de nós. Deus cuida de ti. Deus cuida da sua vida. Deus cuida da sua casa. Deus cuida da sua família. Deus cuida de todos os seus. Mas é muito importante, é fundamental que você possa se voltar para esse Deus. É muito importante que você possa se apegar a Ele. É necessário, na verdade, porque nós é que precisamos dEle. Então nós é que temos que ir até a presença do nosso Deus, nos apegar a Ele e não deixar mais. Esse é o momento em que nós estaremos fazendo mais uma oração, intercedendo a Deus pela sua família, intercedendo a Deus pela sua vida, pela sua casa, pelos seus filhos, colocando a sua vida, a sua família na presença do nosso Deus, diante do altar dEle, porque nós sabemos que Deus ouve as nossas orações. Há um interesse, há um desejo muito grande, muito forte no coração de Deus por você. Por isso, abra seu coração, entregue sua vida a Ele. Através de Jesus Cristo, nós alcançamos o perdão. Através de Jesus Cristo, nós temos os nossos pecados perdoados e alcançamos de modo gratuito a vida eterna. Por isso, eu gostaria que você, nesse momento, pudesse colocar diante de Deus seus problemas, suas queixas, seus pedidos, seu sofrimento, sua lamentação. Coloque nas mãos de Deus. Eu vou orar por você agora. E eu creio profundamente que Deus está ouvindo a nossa oração. E creio mais ainda, Deus sabe de tudo o que você está passando. Ele sabe tudo o que você precisa. É necessário que você tenha fé. Portanto, olhe para Deus e fale com Ele agora. Coloque diante dEle todas as suas queixas. Eu vou orar e eu tenho a certeza que Deus vai abençoar a sua vida nesse momento. Curve a sua cabeça, feche os seus olhos, coloque a mão no seu coração e mentalize todos os seus problemas. Mentalize agora tudo que você tem passado diante de Deus, que Ele está nos ouvindo. Senhor nosso Deus e nosso Pai, bendito e exaltado seja o Teu santo nome. Ó Deus, mais uma vez nós falamos contigo e rogamos, ó Deus, as bênçãos infinitas do Senhor sobre as nossas vidas e de uma maneira especial, Deus, de uma maneira particular, sobre essa pessoa que parou tudo agora para receber essa oração e ao mesmo tempo também orar ao Senhor. Essa vida, ó Deus, sofrida, essa vida que já não suporta mais, Senhor, os problemas que tem vivido. Mas nós sabemos que o Senhor é um Deus atento, o Senhor é um Deus que olha para nós, o Senhor é o Deus que vela pelos seus, por aqueles que te buscam. Por isso, ó Deus, nesse momento, com temor e tremor diante do Senhor, nós entregamos essas vidas, essa família nas tuas mãos e clamamos, Deus, para que o Senhor esteja agindo, operando, fortalecendo, abençoando, sustentando, entrando com a providência da cura, da restauração, do alívio, dos sofrimentos, da resolução dos problemas, sejam eles quais forem, Deus. Nós entregamos nas Tuas mãos, porque sabemos que o Senhor é um Deus que pode todas as coisas. É por isso que nós entregamos nas Tuas mãos esta casa, esta família. Abençoa, Deus, o nosso município, a nossa cidade. Abençoa, Deus, os governantes, gestores do município, a começar do prefeito, ó Deus. Toma nas Tuas mãos a vida do Vaguinha. Toma nas Tuas mãos a vida dos seus secretários municipais, seus assessores, ó Deus, os funcionários públicos, municipais, todos aqueles que estão envolvidos na administração, direta ou indiretamente. Nós colocamos nas Tuas mãos toda a rede de ensino, toda a rede da saúde, da segurança. Ó Deus, que o Senhor esteja guardando a nossa cidade, guardando os líderes dessas pastas mencionadas. Ó Deus, toma nas Tuas mãos a mão do comandante, a vida do comandante da Polícia Militar, os diretores das escolas. Ó Senhor, em nome de Jesus, nós sabemos que o Senhor pode mudar todo e qualquer quadro, difícil seja ele como for. O Senhor pode agir, o Senhor pode operar. Nesse momento, ó Deus, eu oro pelos enfermos, os que estão internados ali no hospital, todo o corpo médico, que o Senhor abençoe, que o Senhor esteja aliviando, amenizando todas as dores, ó Deus, no nome de Jesus. Pai amado, o Senhor é o nosso Deus. O Senhor enviou Jesus, o único Filho, ao mundo para nos salvar, para perdoar os nossos pecados, para sustentar as nossas vidas. E nós te louvamos por isso. Nós queremos te bendizer, ó Deus. É por isso que nós oramos confiante no Senhor e colocamos, Deus, nas Tuas mãos essa família, essa casa, todos, ó Deus, para que em nome de Jesus sejam tremendamente abençoados pelo Senhor. É a nossa oração no nome de Jesus. Amém. Quem crê, diga amém e graças a Deus. Vamos ler uma palavra do Senhor que se encontra registrada agora. Vou ler um texto sagrado, Salmo 146. É um salmo que fala a respeito da fraqueza do homem e da fidelidade de Deus. Assim diz a palavra do Senhor. Aleluia! Louva, ó minha alma, ao Senhor. Louvarei ao Senhor durante a minha vida. Cantarei louvores ao meu Deus enquanto eu viver. Não confieis em príncipes, nem nos filhos dos homens, em quem não há salvação. Sai-lhes o espírito e eles tornam ao pó. Nesse mesmo dia perecem todos os seus desígnios. Bem-aventurado aquele que tem o Deus de Jacó por seu auxílio, cuja esperança está no Senhor, seu Deus, que fez os céus e a terra, o mar e tudo o que neles há, e mantém para sempre a sua fidelidade, que faz justiça aos oprimidos e dá pão aos que têm fome. O Senhor liberta os encarcerados, o Senhor abre os olhos aos cegos, o Senhor levanta os abatidos, o Senhor ama os justos, o Senhor guarda o peregrino, ampara o órfão e a viúva, porém transtorna o caminho dos ímpios. O Senhor reina para sempre, o teu Deus, ó Sião, reina de geração em geração. Aleluia, amém, graças a Deus. Bem-aventurado é aquele que tem o Deus de Jacó por seu auxílio, cuja esperança está no Senhor, seu Deus. Bem-aventurado é feliz aquele que põe a sua confiança em Deus, que crê em Deus, que acredita em tudo aquilo que Deus faz. Por isso, que nesse momento você possa sim se mostrar essa pessoa confiante em Deus, naquilo que Ele pode fazer por você. À luz desse texto bíblico, nós encontramos diversas mensagens específicas para o nosso coração, que nos enche de alegria, que nos enche de segurança e que nos enche da certeza de que nós temos um Deus que se preocupa conosco, um Deus que se preocupa com a nossa vida, um Deus que se preocupa com a sua vida. Por isso, entregue a Ele a sua vida, entregue a Ele o seu coração.

0: a decisão mais sábia que qualquer ser humano pode ter na sua vida é a decisão de entregar sua vida, seu coração nas mãos de Deus. Entregue a Jesus, faça dele o seu Senhor, faça dele o seu Salvador. Ele vai te salvar, ele vai te ajudar, ele vai te sustentar e ele vai fortalecer a sua vida. Eu quero ler um texto na palavra de Deus e eu estarei refletindo com você, compartilhando algumas coisas desse texto sagrado que se encontra no primeiro livro dos Reis, 1 Reis, capítulo 18, do versículo 41 ao versículo 46. Diz assim: então disse Elias a Acabe: sobe, come e bebe, porque já houve ruído de abundante chuva. Subiu Acabe ao cume a comer e a beber. Elias, porém, subiu ao cimo do Carmelo e, encurvado para a terra, meteu o rosto entre os joelhos e disse ao seu moço: sobe e olha para o lado do mar. E ele subiu, olhou e disse: nada há. E então disse Elias: volta. E assim por sete vezes. A sétima vez disse: eis que se levanta do mar uma nuvem pequena como a palma da mão do homem. E então disse ele: sobe e dize a Acabe: aparelha o teu carro e desce, para que a chuva não te detenha. Dentro em pouco o céu se enegrecerá com nuvens e vento, e caiu grande chuva. Acabe subiu ao carro e foi para Jezreel. A mão do Senhor veio sobre Elias, que cingiu os lombos e correu adiante de Acabe até a entrada de Jezreel. Esse texto é um texto extremamente profundo, significativo. Ele retrata um momento dos mais difíceis na vida do povo de Israel. Acontece logo depois do grande confronto de Acabe com os profetas de Baal. Israel vivia um tempo de seca, não só seca física, falta de chuva, como foi pelo cumprimento da palavra de Deus, passaria 3 anos e 6 meses sem chuva e literalmente não chovia. Essa era a sequidão. E antes fosse tão somente essa sequidão na vida daquele povo, porque além da sequidão física, a falta da chuva, a escassez de alimentos, havia a sequidão espiritual, havia a sequidão da idolatria. Sob o governo de Acabe, o rei Acabe, um dos piores reis que o povo de Israel já teve, juntamente com sua esposa Jezabel, a maligna Jezabel. Baal era cultuado como uma divindade associada à fertilidade, à chuva. Mas Deus demonstra que somente Ele governa os céus, a terra, governa a história, governa a sua vida, governa a nossa vida. Depois que o fogo caiu do céu e o povo confessou, aqui no capítulo 18, a partir do versículo 1, nós vemos esse episódio desse embate. E o povo, então, depois que viu os grandes sinais, o povo confessou: só o Senhor é Deus. E Elias anuncia a chegada da chuva antes de qualquer sinal nos céus, antes que qualquer nuvem, visivelmente falando, pudesse aparecer no céu para mostrar que haveria chuva. E é exatamente nesse cenário que a esperança de Elias nasce. Eu quero compartilhar rapidamente aqui com você sobre uma esperança viva, uma esperança que nos faz ouvir e enxergar o inexistente. Uma esperança que nos faz ouvir e enxergar o inexistente. Não havia nenhuma circunstância, mas a esperança de Elias não nascia da circunstância, mas da palavra de Deus. Ele ouve o sinal da chuva antes que houvesse nuvens, antes que houvesse algum ruído, antes que houvesse algum raio, antes que houvesse algum trovão. Ele ouve o ruído da chuva, espiritualmente falando, pela fé. E ele persevera em oração, mesmo quando o servo dele subiu para olhar além do mar, e o servo voltou com um relatório: não há nada, não vejo nada, não tem nenhum sinal. E ele age com fé, uma fé sobrenatural, quando aquele servo traz o relato, depois que ele subiu 7 vezes para analisar as circunstâncias à volta, depois da 7ª vez ele enxerga uma pequena nuvem, a qual ele diz: eu vejo uma pequena nuvem do tamanho da mão de um homem. A esperança bíblica não é uma espécie de otimismo vazio da nossa parte, mas é a confiança firme no Deus que promete e cumpre. Deus havia prometido lá no capítulo 18, versículo 1, ele falou para Elias: eu vou enviar chuva, eu vou mandar chuva. Só que ainda não havia nenhuma manifestação de qualquer sinal. Quando a esperança está firmada na palavra de Deus, ela nos capacita a ouvir a promessa antes do som, a enxergar o sinal antes da plenitude, o agir da manifestação completa da parte do nosso Deus. Nós precisamos confiar na fidelidade de Deus, perseverar em oração, obedecer com fé máxima, total, quando os sinais ainda parecem inexistentes. Assim é a nossa vida. Vivemos dias difíceis, dias problemáticos, dias em que nós não enxergamos saída, não vemos sinais, não percebemos nada. Mas assim como Elias, você é convidado, através desse texto, a poder ter uma esperança viva no seu coração, e é essa esperança que vai fazer com que você enxergue, que vai fazer com que você ouça, mesmo que não haja nenhum sinal. A esperança ouve a promessa. O versículo 41, Elias diz assim ao rei Acabe: sobe, come e bebe, porque há ruído de uma abundante chuva. Mas não havia ruído algum, não havia manifestação alguma de chuva. Humanamente falando, não havia indício de chuva, o céu ainda não estava escuro, o mar ainda não apresentava nenhum sinal, e a terra ainda sentia os efeitos daquela grande seca. Mesmo assim, Elias ouve pela fé aquilo que ainda não havia se manifestado aos sentidos humanos. A esperança cristã, ela começa quando a alma aprende a dar mais crédito à voz de Deus do que ao silêncio das circunstâncias. Elias não estava fundamentado, baseado no clima, na meteorologia, em algum tipo de GPS, mas Elias estava fundamentado e baseado na promessa do Senhor. Elias estava confiando na promessa do Senhor: eu enviarei chuva sobre a terra. 1 Reis 18, versículo 1. Essa era a confiança de Elias. A esperança não nega a seca, ela reconhece que Deus é maior, maior do que ela. Embora outros não percebam sinal algum, Elias, pela fé, já ouvia o som de abundante chuva, e que a bênção de Deus veio sobre a terra quando Israel reconheceu o Senhor como Deus. Isso nos lembra que a fé bíblica não depende primeiro do que vê, mas a fé bíblica, ela depende do que Deus disse. A fé bíblica, ela não depende daquilo que ela enxerga, mas ela depende daquilo que Deus fala. Há momentos que nós não vemos mudança, a família não vê solução, o coração não enxerga, não vê nenhum tipo de saída. Mas, se Deus falou, a esperança começa a ouvir o ruído da resposta de Deus antes que apareça qualquer resposta. Segundo lugar, A esperança, ela ora e persevera. Os versículos 42 e 43 nos mostra isso. Nos mostra que enquanto Acabe se alimentava do alimento material físico, Elias se alimentava da oração. Elias estava diante de Deus orando. E a esperança ora e persevera mesmo quando ainda não vê nada. Enquanto Acabe sobe para comer, Elias sobe para orar. O rei se alimenta, mas o profeta Elias, ele se humilha na presença de Deus. A postura de Elias, encurvado por terra, mostra a confiança nele, revela a dependência de Deus, revela a reverência, revela o respeito e revela, acima de tudo, a intensidade espiritual de Elias. O servo olha para todas as direções e diz: não há nada. Esse era o grande teste para a esperança de Elias e também do servo. Não há nada. Elias então repete: volta lá, 7 vezes. A fé de Elias, ela é confrontada não por uma tempestade grandiosa, gigantesca, mas pela ausência de sinais. Não havia sinais, não havia evidências, não havia circunstâncias, mas ele diz para o servo: volta lá 7 vezes. A esperança verdadeira, ela não desiste na primeira negativa. A esperança verdadeira não desiste no primeiro não há nada. A esperança verdadeira, ela não desiste e nem abandona a oração diante do primeiro silêncio de Deus. Nós somos gerações, fazemos parte de uma geração que não está acostumada a lidar com o silêncio de Deus. Se é que Deus fica em silêncio, Ele está trabalhando, Ele está agindo, Ele está fazendo alguma coisa. E diante do primeiro não há nada, nós desistimos, porque tudo é silêncio, porque não há sinal, porque não há evidências. Mas a nossa esperança, ela se baseia não nas circunstâncias, mas ela se baseia no que Deus disse. E Ele havia dito: eu enviarei chuva. Por isso que nós podemos e devemos e precisamos confiar. A oração é o nervo delgado que move o músculo da onipotência de Deus. Elias espera, Elias confia, Elias continua orando. E de repente, aquele servo volta com um relato: eu vejo uma pequena nuvem do tamanho da mão de um homem. A esperança enxerga o inexistível. A esperança enxerga um pequeno sinal, como anúncio da grande chuva. Na 7ª vez o servo vê essa pequena nuvem. A mão do Senhor é o sinal. A pequena nuvem é o sinal. Por isso nós precisamos confiar, acreditar. Para muitos, aquela pequena nuvem poderia parecer algo insignificante. Para Elias era o suficiente, era o que ele precisava. A esperança alicerçada na palavra de Deus, ele reconhece que Deus está agindo. Elias não espera o céu inteiro escurecer. Elias não espera o céu inteiro ficar coberto de nuvens. Elias não espera a ação de raios e trovões. Mas ele já manda o rei Acabe: aparelhe o teu carro e desce, para que a chuva não te detenha. Talvez Acabe poderia ter perguntado: mas que chuva? Qual chuva que vai me deter? Não há chuva. Não vejo sinal algum de chuva. Mas Elias já enxergava. Deus quer que nós enxerguemos os pequenos sinais. Deus quer que nós percebamos os detalhes. Deus quer que nós não venhamos a desistir diante de coisas pequenas, porque diante das coisas pequenas, Deus faz vir coisas grandiosas. Essa é a esperança que nós precisamos ter. Grandes bênçãos, elas frequentemente, elas surgem de pequenos começos. e que não devemos desprezar o dia das coisas pequenas na nossa vida. A nuvem pequena foi o prelúdio, foi o início de uma chuva abundante. Deus frequentemente inicia grandes avivamentos, restaurações, respostas, mudanças, curas, alterações de coisas pequenas. A mão do Senhor vem sobre Elias e o profeta então vai e adianta: olha, vai para o rei, você vai se molhar, você vai se encharcar. Era como se Elias, desesperado, passasse essa informação ao rei. E de fato, veio grande chuva, veio abundante chuva. Não despreze uma pequena nuvem, não despreze um pequeno sinal de arrependimento na sua vida, uma pequena porta aberta, uma pequena mudança, uma pequena abertura no seu coração, uma pequena oportunidade, uma pequena resposta pode ser o começo de uma grande chuva de Deus na sua vida. Por isso confie, creia, entenda. Elias tinha tudo para desistir ou desanimar, porque não havia chuva, não havia sinal, não havia trovões, não havia nada, mas ele confiou, ele creu na palavra de Deus. E é isso que Deus quer que você faça nessa noite. Creia na palavra dele, creia num pequeno sinal, um pequeno texto, um pequeno versículo bíblico que você lê. É uma mensagem grandiosa e profunda ao seu coração. Uma pequena oração que você faz a Deus, ele pode mudar todo o quadro, todo o histórico, toda a história. Um pequeno detalhe, uma pequena atitude sua pode mudar a sua vida. Um pequeno gesto seu agora, se voltando para Deus, confessando seus pecados, abrindo seu coração e permitindo que Jesus entre e faça morada, pode mudar a sua vida por completo. Por isso não despreze, tenha esperança e creia. O texto nos ensina que a esperança bíblica escuta o céu antes de enxergar nuvens sobre a terra. Elias viveu entre a promessa e o cumprimento, entre o não há ruído e a grande chuva. Deus quer que você confie, Deus quer que você espere nele, Deus quer que você ouça o som da esperança batendo nos seus ouvidos e no seu coração agora. A esperança ela enxerga, a esperança vê o inexistível, a esperança ouve o ruído da abundante chuva de Deus sobre a face da terra. Que Deus abençoe a sua vida. Que você tenha esperança. A esperança nunca morre. Ela pode se esfriar um pouco, mas ela nunca morre, ela nunca falha. Quando a sua esperança é alicerçada na palavra de Deus, em Deus, você pode ter a certeza que a sua vida será transformada para o louvor do nosso Deus. Por isso, creia, por isso, confie naquilo que Deus deseja fazer na sua vida hoje. Um pequeno detalhe, uma pequena mudança de atitude sua hoje, agora, pode mudar toda a história da sua vida para honra e glória do nosso Deus. Que Deus nos abençoe. Estamos chegando ao final do nosso programa. Para mim foi uma alegria, mais uma vez, poder compartilhar com você a palavra de Deus, as verdades bíblicas, e que essa palavra, que essa mensagem, ela possa ocupar um espaço, um lugar no seu coração, para que você creia, para que você viva isso, e para que você alimente a sua vida da verdadeira esperança. Até a próxima quarta-feira, querendo Deus, estaremos aqui para juntos, mais uma vez, compartilharmos da palavra do nosso Deus. Vamos orar. Senhor, nosso Deus e Pai, bendito seja o teu nome. Ó Deus, essa é a esperança que queremos. Essa é a esperança que precisamos, mesmo diante de um cenário em que não há sinais, não há evidências, não há circunstâncias. Mas nós queremos confiar na promessa do Senhor para esse pai, para essa mãe, para essa família que certamente já perdeu as esperanças de mudança, de alteração. Faça com que essa família perceba e enxergue um mínimo sinal, um pequeno detalhe, uma pequena nuvem do tamanho da mão do homem para transformar essa vida e encher esse coração de esperança. Que o Senhor assim possa inundar essa casa com a presença do Senhor, inundar essa casa com a manifestação da glória do Senhor e levar, ó Deus, até esse coração que aguarda respostas e que as respostas venham para a honra e glória do Senhor nosso Deus, hoje e sempre. Amém e amém. Que Deus assim possa nos abençoar.
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1: 7 horas.
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0: 7h59.
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0: 8 horas.
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0: Beijo!
1: Obrigado, Fátima Leão!
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0: pra mim.
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